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0: Falarmos dos madredeus é fazermos uma viagem através da magia dos sons que mistura a espiritualidade e a tradição do povo português. Pedro Aires Magalhães, Gabriel Gomes, Rodrigo Leão e Francisco Ribeiro, junto com a indescritível beleza da voz de Teresa Salgueiro, deram num projeto que passou do bairro lisboeta Madredeus aos maiores cenários mundiais. O início tem lugar no ano 1987, ano em que vê à luz o seu primeiro álbum titulado Os Dias da Madredeus, que se tornou quase subitamente num fenômeno de popularidade em Portugal. Um novo jeito de fazer música convertia-se já num fato real, tal como lembra a ex-vocalista Teresa Salgueiro.
1: É inesquecível a lembrança daquele momento em que o azar deu com que nos juntáramos numa tasca que eu já frequentava com os meus amigos. Eu era quase uma menina, sem formação vocal, mas com uma grande paixão e a vontade de a mostrar ao público.
0: Aos Dias da Madredeus seguiram os álbuns Insistir e O Espírito da Paz, que constituem uma primeira fase da sua evolução. A perda do acordeão e o violoncelo, com a incorporação dos músicos Carlos Maria Trindade e José Peixoto, mudaram a forma musical, mas não a essência. Agora, duas guitarras clássicas, teclados e o baixo acústico do Fernando Judis vão dar no álbum O Paraíso, um dos mais aclamados da formação. Esta mesma formação é a responsável pelos álbuns seguintes: Antologia, Movimento, Um Amor Infinito e Faluas do Tejo.
1: Nesta fase, o grupo vira para um estilo que explora outros sons de diferentes lugares do mundo, mas supõe já um ponto de inflexão no grupo, como lembra Pedro Alves.
2: Foi uma etapa muito interessante e frutífera, na que viajamos quase por todo o mundo na procura de novas culturas e novos sons, em troca dos quais entregávamos a nossa música e um pedaço do nosso povo. Depois disto, já era o momento de se tomar um tempo de reflexão, deixar sem a voz da Teresa era preciso uma refundação, que não chegaria depois de vários ensaios, ainda no ano passado.
1: A saída do grupo no ano 2007 da Teresa Salgueiro, que começa uma carreira em solitário, supôs, como disse o Pedro, um ponto de inflexão. Deste jeito, não será até o ano 2011 que os Madredeus voltem a se juntar, mas desta vez não será Teresa Salgueiro a voz cantora, senão Beatriz Nunes. Incorporam-se também os músicos Jorge Barricoso, António Figueiredo e Luís Claude, engadindo a corda frotada aos novos Madredeus.
0: O primeiro e único álbum desta nova etapa, Essência, é um intento de misturar o que foi com o que está por vir. Será, pois, o tempo e o público quem marcará o destino desta nova viagem.

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6: Os alunos e alunas de português
7: da Escola de Línguas de Ferrol
6: damos a nota.
8: A próxima música a soar é Lágrima do Sul, com Milton Nascimento e Osuatki.
9: O artista carioca Milton Nascimento conseguiu sucesso quando Elis Regina gravou A Canção do Sal, em 1966. Até agora, já leva publicados 34 álbumes.
8: O estilo musical de Milton Nascimento é classificado como música popular brasileira, surgido de um desdobramento do movimento da bossa nova, com fortes influências desta, do jazz e do rock.
9: Os seus parceiros nesta aventura são o Suatki, um grupo brasileiro de música instrumental conhecido por utilizar instrumentos musicais não convencionais, construídos por eles mesmos.
8: Esta canção foi composta em homenagem a Winnie Mandela, em 1986, depois do seu exílio de 18 anos na aldeia de Brantford.
9: Os compositores dizem que pretende denunciar as atrocidades dos massacres na África do Sul, contra o racismo lá e em todos os lugares.
8: Até o próximo programa. Continuaremos com música na nossa língua.

0: Até o próximo programa da Boa Onda com mais músicas na nossa língua.
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1: Boas tardes. Abrir as orellas é un primeiro paso fundamental.

soñar. Eu soñei sonhos. Sonhos por mim moi sonhados. A vida non permitiu que eu seguira soñando. E os meus sonhos, un a un, todos foron se esfumando. Mas eu volver a nacer, volvería soñar os sonhos por mim sonhados. Acabades de escoitar o poema titulado Soñar, da poeta, feminista e activista Luz Fandiño, poeta compostelá, apodada poeta analfabeta, que finou este domingo 28 de abril do 2024 aos 92 anos de idade. Descansa en paz, Luz.